A sigh is not just a sigh, it's a fundamental life-sustaining reflex. Suspiro não é apenas suspiro, é reflexo fundamental de sustentação da vida. Sighing appears to be regulated by the fewest number of neurons we have seen linked to the fundamental human behavior. Suspirar parece ser regulado pelo menor número de neurónios que sabemos estar relacionado com o comportamento fundamental humano. Swimmers can train themselves to last more than 5 minutes without breathing.